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0: duas horas.
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0: 3 horas.
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0: 5 horas.
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decréscimo de estima por si mesma, e parecia-lhe que entrava enfim numa existência superiormente interessante.

0: 6 horas.
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0: 7 horas.
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1: 11 minutos depois das 7, muito bom dia, cá estamos nós. Hoje é sexta-feira, para 29 de maio. Como é bom estar consigo. Uma excelente manhã, uma ótima manhã na companhia da 91 FM Rádio. Eu sou o Rui Vieira, vou-lhe fazer companhia durante as próximas 3 horas de música, 3 horas de emissão aqui na 91 FM. Venha daí connosco, como é bom estar consigo.

0: meio.
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13: Hoje é sexta-feira, é verdade, vamos de fim de semana. Quero lhe dizer que maio é o quinto mês do ano de 2026 e este mês conta com 31 dias. Provérbio para o mês de maio: em maio, bonitão, come-se vinho e muito pão.

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1: Hoje é dia 26 de maio, faltam apenas 216 dias para terminarmos este ano de 2026. Bom dia para si, uma ótima viagem, muito obrigado por estar desse lado. 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
1: Agora está tudo postos para atualizarmos o estado do tempo para hoje, sexta-feira, segundo a previsão do Instituto Português do Mar e da Atmosfera. Céu pouco nublado, apresentando geralmente muito nublado no litoral a norte do Cabo Raso, nebulosidade que poderá persistir em alguns locais, aumento temporário de nebulosidade no interior da região centro, vento fraco, neblina ou nevoeiro matinal.

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0: 8 horas.
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1: E cá estamos nós, 6 minutos depois das 8, Anselmo Ralph depois das 7. Como é bom estar consigo. É verdade, estamos cá todos os dias, depois das 7 e até às 10, com o seu Bom Dia Oeste. Somos mais e melhor rádio, a pensar em si.
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0: 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A seguir atualizamos o estado do tempo para hoje, vamos também às efemérides e ainda a nossa volta para algumas das festas que têm o apoio da 91FM. Tudo isto com a melhor música e aquela boa disposição, aquela energia fantástica para o acompanhar.
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8: Agora atualizamos o estado do tempo para hoje, segundo o Instituto Português do Mar e da Atmosfera, que nos diz que vamos ter céu pouco nublado, apresentando geralmente muito nublado no litoral a norte do Cabo e Centro, nebulosidade que poderá persistir em alguns locais, aumento temporário também da nebulosidade na região centro e norte, ocorrência de aguaceiros e trevoada, vento fraco até 30 km por hora, neblina ou nevoeiro matinal. É o estado do tempo para hoje, segundo a previsão do Instituto Português do Mar e da Atmosfera. Hoje é sexta-feira, vamos de fim de semana.
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1: Veja lá, não se atrase. Obrigado por estar connosco. Hoje é dia de São Maximino. Neste dia, em 1765, na Assembleia de Virgínia, Patrick Henry contesta o direito da Inglaterra após lançar as contribuições sobre as colónias. Ainda neste dia, em 1919, é a observação de variações na posição de estrelas durante um eclipse solar que confirma assim a teoria da relatividade de Albert Einstein. Também neste dia, mas em 1998, começa assim em Moscovo a grande reunião da cúpula, que foi assim acertado com um acordo sobre a notificação do lançamento de mísseis intercontinentais. Estas e outras efemérides que marcaram e fizeram história este dia, 29 de maio, mas claro, em outros anos.

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1: Uma excelente sexta-feira, um bom fim de semana. Hoje é o Dia Internacional das Forças da Manutenção da Paz das Nações Unidas, Dia Nacional da Energia, Dia Internacional dos Vizinhos. É verdade, hoje é também o Dia de São Maximino Bispo. Faltam apenas 216 dias para terminarmos este ano de 2026. Nada melhor que aproveitarmos cada dia, cada segundo, a cada momento. Somos a 91 FM, é o seu Bom Dia Oeste de sexta-feira.
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2: A não perderem então este domingo, o 32º aniversário da Associação de Desenvolvimento da Freguesia de A dos Negros. É já no próximo domingo, a partir da 1 da tarde, com uma grande festa. Claro, haverá bolo, muita festa, muita animação, boa disposição na Associação de Desenvolvimento da Freguesia de A dos Negros. Agora fazemos uma curta pausa, estamos de volta já a seguir às 9 para a última hora, então até já.

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1: 9 horas.
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0: honras de abertura para os Eminem, Houdini. Seguimos em frente, 9 horas com 6 minutos, nesta hora que estamos com a Stargest. Obrigado por estar desse lado. Vamos consigo, ainda, até bem perto das 10 da manhã. Já sabe que mais logo às 22 estou por cá para as baladas da 91 FM.
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0: Uma excelente sexta-feira. Obrigado por estar desse lado. Um bom fim de semana. Atenção que é já no próximo dia 1 de junho. 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

0: carretera. Sexta-feira, 29 de maio, um bom trabalho para si. Se vai na estrada, boa viagem, esteja onde estiver, esteja connosco. Queremos mesmo é que esteja na 91 FM. Um bom dia para todos vós, um bom dia extensivo a todos aqueles que nos acompanham, quer seja em casa, em viagem. Importante mesmo é que estejam ligados na 91 FM Rádio. Antes éramos a Rádio Litoral Oeste, é sempre bom frisar, RLDO, para quem não se lembra, RLDO 91 FM. Agora somos só, simplesmente, a 91 FM. A mesma, a vontade é a mesma, a entrega total é a mesma. Importante é que estamos cá todos os dias a dar cada um de nós o nosso melhor contributo para que todos os dias sejamos mais e melhores rádio.
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1: É já este domingo o 32º aniversário da Associação de Desenvolvimento da Freguesia de Ados Negros. Uma grande festa, é verdade, uma grande festa. Já no próximo domingo são 32 anos desta Associação da Vila de Óbidos. Venha festejar connosco a partir da 1 da tarde, animação, haverá grupo de dança, haverá grupo de cantares da Sociedade Filarmónica Carvalhense, atenção, a dança dos utentes da Associação da ERPI, bolo de aniversário, portanto, juntos a nós, é um almoço, é uma festa aberta também a toda a população. É já no próximo domingo, o 32º aniversário da Associação de Desenvolvimento Social da Freguesia de Ados Negros.

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7: São Martinho do Porto vai receber as festas de Santo António de 4 a 14 de junho. As entradas são livres e nomes como Toy, Nininho Vaz Maia, Maxi, o Domingão, o Kizomba, Fogo de Artifício, o Tio Gel... Tantos nomes bem conhecidos vão estar também nesta festa de Santo António em São Martinho do Porto. As entradas são livres e já sabe que tem aqui também a oportunidade de visitar. Enquanto isso, obrigado por estarem connosco. A Fado, amanhã, 30 de maio, no restaurante Pé de Salsa com Avelino Santos, Silvia Felipe, António Leitão e Rui Miquelis. Na guitarra portuguesa estará também Paulo Leitão e na viola de fado, que também vai dar voz, Rui Miquelis, 262-283-809, Afado, no restaurante Pé de Salsa, em São Cristóvão, organizado aqui também pelo nosso parceiro António Leitão.

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1: Estamos quase a terminar a edição de hoje de 29 de maio. Muito obrigado por estarem desse lado. Somos a 91 FM Rádio para toda a região Oeste e para todo o mundo em www.91fm.pt 24 horas por dia. E já sabe que no nosso site pode sempre ouvir ou voltar a ouvir as entrevistas e os podcasts que temos também realizando aqui na nossa rádio. Já agora, a entrevista da passada terça-feira com a Soraya já está disponível no nosso site, e também a entrevista de ontem, de quarta-feira também, porque foi uma mão cheia, na passada quarta-feira, também com os nossos feirantes, os nossos amigos da feira que estiveram aqui também na passada quarta-feira, no Dia Mundial do Feirante. Esta é a 91 FM, estamos quase a terminar a edição de hoje.

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1: E pronto, ficamos por aqui. Resta-me desejar-lhe um bom fim de semana. Estamos de volta amanhã às 7 para o Bom Dia Oeste de fim de semana. Mais logo, às 22, estou por cá para as baladas da 91 FM. Da nossa parte é tudo. A continuação de uma excelente sexta-feira. Continue connosco. Obrigado por estar desse lado. Um bom dia para todos vós.
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Bom dia. Bom dia e boa sexta-feira. Hoje é dia 29 de maio, o que significa que estamos quase a despedir-nos deste mês de maio. Que passou tão depressa, não é? Com muito calor e com, obviamente, tudo aquilo que sabemos que é já este frenesim com um sabor a verão que está aí a chegar. Vamos mergulhar não no mar, nem na Lagoa de Óbidos, nem na Nazaré, nem em Peniche, nestas praias incríveis que nós temos. Vamos se mergulhar em mais uma sequência musical. São 3 horas de emissão muito bem passadas. O programa chama-se O Melhor Ainda Está Para Vir e tem tudo a ver com aquilo que nós lhe desejamos. Boas energias para estas próximas 3 horas. Esta é 91 FM, estamos em 91fm.pt e em simultâneo com a Rádio Corações de Portugal, nos Estados Unidos da América.

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5: Se é connosco que está, é certamente connosco que vai ficar. 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Boa sexta-feira!

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1: Já sabe que este fim de semana é um fim de semana muito importante. Estamos à procura de voluntários para uma iniciativa que visa angariar-se alimentos para as famílias carenciadas desta região. Conto-lhe tudo já daqui a pouco.

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7: Juntos vamos fazer a diferença, sem dúvida alguma, e por isso mesmo estamos à procura de voluntários para o Peditório Nacional do Banco Alimentar contra a Fome. Já lhe conto tudo daqui a pouco nesta emissão. Esteja onde estiveres, desejo-lhe uma boa sexta-feira.

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1: 11 horas.
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Esta é a segunda hora da nossa emissão. Olá, sexta-feira, 29 de maio. Maio está quase no final e precisamos de si para amanhã e para depois da manhã. Estamos à procura de voluntários para o Peditório Nacional do Banco Alimentar contra a Fome. Ora, já temos muitos voluntários, mas ainda precisamos de mais e por isso mesmo fica no ar um número de telefone para o qual estamos a pedir a ajuda de quem nos segue. É o 964-877-755. 964-877-755. Estamos à procura de voluntários. São turnos de apenas 3 horas. Obviamente pode fazer mais se o desejares, mas seja como for, contamos consigo. 91 FM.

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1: Sucessos sem parar nesta emissão. Desejo-lhe mais uma vez uma boa sexta-feira. Venha daí connosco. 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

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Boa sexta-feira, venha daí connosco, The Weeknd.

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6: E hoje o Tiago Santos faz anos, já agora um beijinho para ele. O Tiago tem apenas 7 anos, mas segundo o que parece gosta de ouvir o Tio João. Pelo menos é o que vem aqui na mensagem. Tiago, um grande abraço, e é o avô Alexandre que pediu para que eu passasse aqui esta música para o Tiago. Então, ou para, sim, para o Tiago que hoje faz 7 anos. Vamos em diante nesta emissão e já agora parabéns para todos aqueles que eventualmente façam anos hoje.

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1: 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E agora, sem demoras, Nena, logo depois Bia Cabós e lá mais para a frente um tema que eu sei que vai gostar de ouvir. Rita Santos, Anestesia. Desejo-lhe um bom fim de semana, ele está aí a bater à porta.

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6: É isso mesmo, estamos por cá em 91 FM, em 91fm.pt e através do simultâneo com a Rádio Corações de Portugal, nos Estados Unidos da América. Esteja onde estiveres, desejo-lhe um bom fim de semana. Ele está aí a bater à porta e dizer que acontecimentos vão ser mais do que muitos. E atenção, porque queremos mesmo partilhar consigo algumas das iniciativas imperdíveis deste fim de semana. Se quiser, pode espreitar nas nossas redes sociais.

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1: 12 horas.
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1: E esta é já a terceira hora da nossa emissão, é verdade. Boa sexta-feira, 29 de maio, 3 horas muito bem passadas. O programa chama-se O Melhor Ainda Está Para Vir e reflete um pouco aquilo que nós queremos, que o melhor ainda esteja por vir. Na verdade, até pode ser que as coisas estejam bem, mas podem sempre melhorar. E se não estiverem tão bem quanto isso, então podem certamente ficar melhores. Desejo-lhe uma boa sexta-feira, sou o João Carlos Costa, estou na mais ouvida graças a si. Tenho um número de telefone sempre disponível para poder participar nesta emissão. É o 911-777-877. 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Boa sexta-feira.

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1: E agora é mesmo Carolina Deus que se junta a nós nesta emissão. Sucessos sem parar aqui na 91 FM Rádio. Já agora aproveito para recordar que tem sempre o número disponível, já o disse há pouco, para poder participar na nossa emissão e pedir uma música, por exemplo, para alguém que faça anos, para surpreender alguém durante a manhã, sempre entre as 10 e as 13, e pode combinar comigo qualquer dia para o outro dia da semana, para poderes garantir que vai mesmo surpreender essa pessoa. E ainda por cima, é um serviço gratuito que oferecemos aos nossos ouvintes. Boa sexta-feira, 911-777-877, sempre disponível. Pode também enviar-nos o cartaz da festa da sua localidade, ou sei lá o que mais. Uma boa sexta-feira.

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1: E há Santos Populares, é verdade, na Rua dos Chafalos, na Rua da Liberdade, nas Caldas da Rainha, entre a Praça da Fruta e o Hospital Termal, vai haver festa. É a festa dos Santos Populares. 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
1: E se é connosco que está, não há razões para que não continue connosco. Boa sexta-feira, reta final desta emissão. Estamos em 91 FM, estamos em 91fm.pt e estamos também através da Rádio Corações de Portugal em todo o mundo. Já agora um abraço grande para todos aqueles que nos estão a ouvir longe de Portugal, para os nossos imigrantes. Dentro de dias será o dia 10 de junho, ainda há bem pouco tempo tivemos uma grande festa em Pontacombo, em França. Um abraço para os Némanos, para o Fernando Correia Marques, o tal do Burrito, para as Bombocas, para tantos artistas que estiveram connosco nessa grande festa.

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8: A terminar esta emissão, desejo-lhe uma boa sexta-feira. 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

0: 13 horas.
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5: É isso mesmo, contamos consigo nesta iniciativa. 14h45, daqui a pouco vamos até ao circo. O circo, sim, o circo, que está no Coto, nas Caldas da Rainha, ali mesmo por trás da coletividade. A não perderes a conversa já a seguir com o Bruno Melo.
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5: E agora na 91 FM Rádio, tempo para falarmos com o Bruno Melo. É que há circo este fim de semana no Coto, nas Caldas da Rainha, ali mesmo por trás da coletividade. Antes de mais, Bruno, muito obrigado. Que sorte nós temos de ter nesta região. Dizer que tu estás a viver na região e é para nós uma sorte. Tens feito muitas abordagens ao mundo do circo, de várias formas. Vamos ter circo este fim de semana. Já falamos do circo no Coto este fim de semana, nesse espetáculo para toda a família. Como é que um rapaz como tu vem parar aqui à região?
6: Boa tarde, muito obrigado pelo convite também de vir aqui, dar aqui uma entrevista. Bem, como é que eu vim parar aqui às Caldas? Eu, na altura, eu trabalho muito nesta zona, nomeadamente com Óbidos também, e para além de trabalhar com Óbidos, a zona é muito boa porque eu faço parapente e kitesurf. Portanto, a Foz de Areia aí é um
5: paraíso, não é?
6: É um paraíso para mim, então. Para além de que as condições que as Caldas oferecem em termos de alojamento e mesmo para logística, aluguer de garagens, é muito melhor que seja em Lisboa ou mesmo no. Eu estava antigamente em Santa Maria da Feira e era muito caro na altura. Pois. Então vim para baixo e decidi montar-me aqui há 2 aninhos e cá espero ficar durante uns longos anos.
5: Olha, mas com um espírito muito virado para o mundo do circo.
6: Sim, principalmente este ano que...
5: Tu fazes tudo, não é só isso, a gente já fala de outras coisas, mas essas em particular.
6: É um circo diferente, eu gosto de uma abordagem circense diferente, mais circo de Soleil, que conta uma história, com figurinos bonitos, não sejam os tradicionais, mas também não sejam aqueles clichês demasiado contemporâneos, seja uma linha muito própria minha que espero manter o resto da vida.
5: Olha, eu aqui há dias fiquei fascinado, quando cheguei ao pé de ti, lá no Coto, onde tu estás a preparar tudo para este fim de semana. incrível. Estava eu com o meu amigo Ricardo Daniel e vi-te lá em cima, pendurado, a não sei quantos metros de altura, a montar a tua tenda. A tua tenda. É pá, fiquei tão feliz, porque quem te conhece sabe que tu és uma pessoa boa, cheia de boas energias, mas fiquei tão feliz por te ver. Aquilo é mesmo o teu projeto.
6: É, aquilo é um sonho. Eu nos Açores, eu estava numa associação e por acaso temos uma tenda lá.
5: Nos Açores, convém dizer que percebem, já perceberam, ouvintes, queridos ouvintes, caros amigos que nos seguem, já perceberam que este sotaque não é do Alentejo, não é?
6: Não, esse é Miquelense. E o sotaque já está muito maltratado.
5: Burilado.
6: Tá, quem não falava assim. Eu, antigamente, ninguém me percebia quando vim para cá em 2020.
5: Enfim, mas conta.
6: Mas lá tínhamos uma tenda, tínhamos e temos, mas é uma tenda muito mais pequena. E na altura eu tive a oportunidade também de montar a tenda na casa dos meus pais, que foi uma sala ganhada, porque a população toda estava a ir à minha casa e à casa dos meus pais,
5: claro,
6: só para perguntar quando é que havia o circo. E nós montamos o circo na altura só para a inspeção.
5: Uau!
6: Pronto. E fiquei com aquele bichinho. Um dia quero ter a minha tenda e quero ter o meu projeto e quero. E o dia há de chegar. E por acaso cheguei e a tenda, fui ver a tenda, esta tenda que eu comprei, no dia 25 de dezembro do ano passado, no dia de Natal. E foi chegar lá, foi ver a família de circo, foi ver a tenda e disse: está fechado, isto é meu. E não vou deixar escapar.
5: E é bonita, é bonita.
6: É,
5: nós daqui a pouco, já agora, aproveito para dizer aos nossos ouvintes que vamos lá estar. Isso. Vamos conversar contigo lá mesmo no local.
6: E se quiserem, vão ter a oportunidade de ver um ensaio, provavelmente, que a equipa já chegou toda, portanto, já estão todos cá.
5: Já falamos disso. Portanto, uma tenda, portanto, neste momento vamos ter aqui na região alguém que gosta muito de circo, que dá aulas de circo.
6: Eu já dei mais, neste momento já não dei assim tanto, porque também estou a trabalhar, mas sim, já dei durante 2 ou 3 anos aulas, dei suporte aulas fins de curso no Chapitó, quando vim para cá. Em 2020, 2021. Nos Açores também estava com um projeto de circo através da Nove Circos, que era circo social. E cá já fiz uns projetos aqui e ali, mas não algo contínuo, porque eu gosto de dar aulas, gosto de passar, mas também gosto de ser artista e atuar. E não consigo ter os dois mundos, porque ter aulas é uma responsabilidade imensa.
5: Claro.
6: Focas-te nas aulas e na formação de jovens artistas, ou então no circo.
5: Já agora, formação, convém dizer-se, o público pode não perceber, neste caso, aprender circo é sobretudo malabarismos?
6: O circo tem muitas áreas, acrobacia, tem malabarismos, dissociação, tem contorcionismo, o circo explora várias áreas, na realidade.
5: E tu dás aulas disso tudo?
6: Não. Eu sei mais acrobata aérea, que é aquilo que eu gosto, não é? Sei bases de malabarismo e sei um pouquinho de tudo, na realidade, e posso fazer um pouquinho de tudo, mas chega uma parte que eu não consigo avançar, e quando eu não consigo avançar, mais vale contratar alguém que é especializado numa área e essa pessoa fica a tomar conta do assunto.
5: Muito bem.
6: Esta é, normalmente, a minha linha.
5: Olha, e diz-me só uma coisa, como é que as pessoas aderem a estes... Como é que as pessoas podem... Que nos estão agora a ver.
6: Sim, sim.
5: Uau, eu gosto muito deste mundo, como é que eu posso contactar com o Ruben? Há redes sociais.
6: É assim, podem entrar.
5: Com o Bruno, peço desculpa. Tem aqui um Ruben que já está a perguntar onde é que se podem comprar os ingressos. Já vamos dizer.
6: Então,
5: Bruno.
6: Normalmente eu tenho um amigo que é o Palhatique, que é o Luís Sequeira. Ele tem um projeto de circo aberto, uhum, na Expo Oeste às quintas-feiras. Agora está um bocadinho parado por vários eventos e o Palhatique está no Palhaçarte também, não é? Então não conseguimos dar ali, também não consigo dar o suporte que eu gostava. Mas por norma, às quintas-feiras, acho que é por volta das 9 horas da noite, é aberto ao público, não se paga. Quem quiser aprender circo pode ir lá, nós disponibilizamos material, estamos lá para dar apoio, até a acrobacia aérea, só que agora com a nova reestruturação da Expo Oeste, no hall de entrada, eu não sei se é possível pendurar o aparelho aéreo.
5: Claro.
6: Vamos ver devagarinho. Eu tenho uma estrutura, não me importo montar a estrutura para fazer para dar continuidade aos aéreos lá, mas já sabem, às quintas-feiras está lá o cartaz. Quem quiser, depois pode mandar mensagem para mim, para a Icarus ou para o meu Instagram pessoal. Eu reencaminho para o Palhatique e nós adicionamos ao grupo do treino aberto, uhum, o treino livre.
5: Portanto, quem estiver interessado pode contactar o Bruno Melo. Nas redes sociais?
6: Sim, sim, sim.
5: Como? Qual é o endereço?
6: Pode ser a Icarus at Lumen ou então o Bruno Francisco.
5: Icarus at.
6: ET.
5: Exatamente.
6: Lumen. Em latim, desculpa.
5: Pois. Como vai dizer às pessoas?
6: Ou então o Instagram pessoal e eu depois reencaminho para o Luís Sequeira.
5: Uhum. Olha, circo este fim de semana no Couto. Conta-nos lá.
6: Uma ideia meio marada. Então, o circo no Coito. Coisas que eu gostava de fazer. Um circo e ver famílias a experimentar circo dentro de uma tenda de circo. Eu já fiz isto, é muito giro, mas não no formato que eu queria fazer. Uhum. E desta vez tive a possibilidade de fazer. Na altura eu montei a tenda de circo. Quando eu falei com a Arec, era para montar a tenda de circo, ver como é que aquilo se montava, fechar e já está. Só que depois na negociação deram-me aqui o picar-me e disse: Breno, vai, faz aí uma cena qualquer
5: podia diferente.
6: Diferente, fora da caixa. E os espetáculos que eu tenho são fora da caixa também. E eu disse: vai, siga. E vamos, montamos então um espetáculo. Já temos o espetáculo, não é? Montamos. Temos o espetáculo da Fábrica Mágica. E a seguir as pessoas vão ter possibilidade em família fazer circo dentro de uma tenda de circo. Vai lá ter aparelhos aéreos, vai lá ter cama elástica para quem quiser dar mortais, vai lá ter diabos, malabares, muita coisa.
5: Um espetáculo para toda a família.
6: Toda a família.
5: Ora, é este sábado, portanto, dia 30 e domingo, dia 31, às 10 e às 14.
6: Às
5: é isso?
6: 10 e às 14. No entanto, se houver muita aderência, podemos abrir mais uma sessão após a sessão das duas. Não é garantido, nós não sabemos como é que isto está a funcionar, porque nós vamos abrir a bilheteira na hora também. Eu sei que tem pessoas de todo o país a vir para baixo, porque têm mandado mensagem privada e a reservar-me lugares. Mas como eu vou estar lá na tenda, eu sei quem é que são.
5: Claro.
6: Eu quero avisar que as pessoas que vierem, as bilheteiras vão abrir meia hora antes. Imaginamos que a bilheteira
5: 9:30 neste caso.
6: 9:30 neste caso, sim, para começar a despachar a bilheteira. Uhum. A entrada na tenda é a partir das 10. E o mais tardar, 10:30, estamos a começar.
5: Ok.
6: 10:20, não há mais entradas.
5: Porque
6: é o tempo das pessoas irem, montarem o seu banco, a sua almofada, a sua toalha. Nós vamos estar lá a orientar as pessoas, porque vamos ter bancos para as pessoas mais idosas, eventualmente, não é? Uhum. Não queremos que as pessoas idosas sentem-se no chão.
5: Portanto, eu não me vou sentar no chão, vou
6: não,
5: ter direito.
6: Uma cadeira
5: para obrigado. Si.
6: Obrigado. Se é novo, vou sentar-se no chão. É um relevado e esse timing é. Vamos funcionar como fosse também um circo tradicional, em todo o caso. Nós vamos ter lá as pipocas e esta meia horinha é para organizar as pessoas. Quem quiser ir às pipocas, poucas vai, quem não quiser fica já a sentar, já fica a segurar o seu lugar.
5: O que é que as pessoas vão encontrar em termos de espetáculo? Conta-nos lá.
6: Então, o espetáculo da Fábrica Mágica é um espetáculo muito didático, onde as pessoas, quem vai ver, neste caso, né, vamos escolher um voluntário à força, para todos os efeitos, que vai ser uma criança. Esta criança vai passar várias etapas, nomeadamente 4 etapas,
5: uhum.
6: Em que ela vai aprender que pode fazer tudo com a ajuda das outras pessoas, neste caso com os artistas.
5: Ou seja, é uma mensagem.
6: É uma mensagem muito didática e bonita por trás, não é?
5: Uhum.
6: A mensagem é, nós crescemos quando nos ajudamos uns aos outros, ou seja, ninguém consegue subir alto.
5: Esta caminhada faz-se quando somos mais, não é?
6: Isso mesmo, e a ideia é mesmo esta. Sempre foi a ideia do espetáculo ser assim, porque a criança à partida não sabe fazer nada e nós metemos a criança entre os nossos números e as provas que ela tem que fazer. No, dentro do tema dos números, a criança faz malabares connosco, faz mortais connosco.
5: Uau!
6: Faz equilíbrios connosco.
5: Estão a ouvir? Isto faz magia assim connosco.
6: Faz magia connosco. E depois ainda assina o contrato de trabalho que nós temos direito aí no final.
5: Olha, então, voltando só um bocadinho atrás, circo, não é? 30 e 31, sim. Portanto, é uma boa rampa de lançamento para o Dia da Criança, que é na segunda-feira. 10 e 14, portanto, de sábado e domingo, o mesmo horário. As pessoas são convidadas a chegar um bocadinho antes, que é para poderem comprar o seu ingresso. Dizer que o ingresso é muito acessível.
6: Os ingressos são acessíveis. Já agora, nós vamos ter lá uma pessoa a organizar os carros, porque na zona do campo de futebol da Areco, na rua principal, pá, não é possível estacionar assim tantos carros, portanto,
5: claro.
6: Nós tínhamos de dar metade do campo de futebol só para estacionamento.
5: Uhum. Okay?
6: Os ingressos. Nós estamos a fazer uma bilheteira amigável porque o objetivo é mesmo esse, na realidade. Nós não temos bancadas e também não queremos fazer uma cena mais minimalista e mais cómoda, uhum. Mais familiar. Então, com isso, fizemos um preço base para a bilheteira. Para pessoas normais, uma pessoa com duas pessoas, pai e filho, cada bilhete é 10 euros, ou seja, 20 euros, mas no entanto, para não prejudicar as famílias numerosas, a partir de 3, 4, não sei até que ponto é que é uma família numerosa, né?
5: Claro.
6: Nós temos dois packs. Temos o pack 1 que é um pai e dois filhos, ou dois pais e um filho, que é 25 euros.
5: Okay.
6: E temos famílias de dois pais, duas crianças, ou um pai e três crianças, independentemente seja o que for, vamos fazer por cabeças, três pessoas,
5: ok,
6: shopping 5€, 4 pessoas 30€. E isto é a maneira que também achamos mais justa, porque um orçamento familiar de uma família numerosa é muito mais pesado do que seja uma família mais pequena. E pá, quem sabe para julgar, mas eu não sei também da vida das pessoas, mas eu estou a tentar ir para uma zona mais justa. Para além de que ao irem a um circo depois têm vantagem noutros eventos que estamos a organizar, e quem está no outro evento também tem vantagem de ir ao
5: circo. Ou seja, compra uma negociação convosco para sempre. Até o Natal sem parar haverá promoções, nunca se sabe. Olha, vamos só recordar então o lugar. Tenho aqui já muitas pessoas a perguntarem onde é que é. Portanto, é no Couto.
6: É no Couto, no campo de futebol da Areco.
5: É fácil lá chegar.
6: É fácil. Tem umas bandeirinhas, vão para o Couto, para a direção ao Couto. E tem umas bandeirinhas na rua, as pessoas vão ver logo o circo lá para dentro. Está, tendo é grande e alto, então...
5: Ruben, gosto de ti. Parabéns pelo teu trabalho. Meu Deus, estou mesmo perdido. Bruno, nós gostamos de ti, queremos estar contigo. Podes contar com a nossa rádio em todos os teus eventos. Obrigado. Queremos promover a tua atividade. Já há aqui muitas pessoas aqui a conversar connosco. Espero que todas aproveitem esta iniciativa. Já agora aproveito para dizer que nós vamos ter ingressos para ofereceres aos nossos ouvintes, mas uma coisa é certa, mais importante do resto é dar-te uma grande força para poder dizer.
6: É importante referir que isto é um projeto de amigos e eu não fiz isto sozinho. Atenção, montar uma tenda de circo não se faz sozinho. Tive várias pessoas...
5: Quando as pessoas lá chegarem vão perceber que era impossível. Aquilo é mesmo grande, não é?
6: Uma pessoa não monta aqui, não, nem duas montam. Foram várias pessoas amigas e desconhecidos, entretanto, que agora se tornaram amigos. Tive pessoas do Couto agora a ligar e que querem ajudar a desmontar a tenda.
5: Uau, espetacular!
6: E agradeço imenso.
5: As pessoas do Couto são mesmo assim.
6: E isto não é financiado por ninguém. Eu basicamente, já agora, eu ganhei um concurso de talentos agora há duas ou três semanas, que é o Temos Artista da RTP1. E eu tinha feito uma promessa que o dinheiro, que se eu ganhasse o evento,
5: que bonito,
6: o concurso, o dinheiro que iria gastar no... O dinheiro seria dedicado basicamente à tenda e investimento da tenda. E assim
5: espetacular.
6: Basicamente, o dinheiro dos ingressos neste momento é para pagar as pessoas que tiveram a ajudar, porque têm que receber e têm que receber alguma
5: coisa.
6: Claro,
5: evidente.
6: E para pagar cachês, porque ninguém trabalha de graça, e para pagar depois às pessoas que ajudarem.
5: São muitas.
6: Ninguém imagina. Ninguém imagina.
5: Olha, muito rapidamente, só encerrar este momento, nós vamos lá estar contigo, vamos aproveitar para acompanhar um bocadinho de um dos espetáculos, sem fazer spoiler nenhum, mas vamos apresentar, vamos mostrar um bocadinho, vamos só repetir os horários.
6: Os horários.
5: E como é que as pessoas fazem para se inscrever?
6: Então, das 10

0: Curto, também é Couto,
1: é no Couto. É mesmo outra coisa, é mesmo outra coisa. Bem, é mesmo no Couto, é nas Caldas da Rainha, e vai ser um grande sucesso. Bruno Melo, muito obrigado pela tua presença nesta emissão aqui na 91 FM e boa sorte.
0: Obrigado, vai correr tudo bem, vai ser uma alegria.
1: Convite final.
0: Venham ao circo, tragam as famílias, venham se divertir, aquilo vai ser muito giro. E venham com fome também para ajudar a Arec, porque a Arec vai abrir a praça da alimentação, está bem? Também temos que ajudar a Arec. Portanto, venham com boa disposição e com a mente aberta, porque um espetáculo diferente, não é um circo tradicional, está bem? E venham para brincar, terem momentos com os seus filhos, está bem? Não é só deixar lá as crianças, é brincar juntos. O dia é para os filhos, é pais e filhos.
1: Obrigado. Obrigado.
0: Obrigadíssimo. Até já.
1: Vamos adiante nesta emissão. Já sabe, Bruno Melo é um dos responsáveis, ou responsável, desse circo que acontece sábado e domingo, amanhã e depois da manhã, 10-14 no sábado, 10-14 no domingo, 10-14 no dia 30, 10-14 no dia 31. É muito fácil, não é? E contamos consigo para se juntar a nós e fazer a festa. Vai ser certamente um grande acontecimento, e nós temos a sorte, mas que sorte nós temos, de poder-lhe oferecer 10 ingressos, é aquilo que nós vamos ter para oferecer na nossa emissão total, e gostaríamos muito que participasse para veres a que ponto é interessante esta aventura a que está aí a chegar ao Couto. É amanhã e depois da manhã, com o apoio da 91 FM Rádio.
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0: FM. 15 horas e 59 minutos.
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0: 18 horas.
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1: 19 horas.
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0: 21 horas.
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1: Olá, então muito boa noite, bem-vindos à edição de sexta-feira, 29 de maio. Muito obrigado por estarem connosco, somos a 91 FM. Estão abertas assim a 2 horas das melhores baladas, frases e pensamentos, aqui na rádio de todos os sucessos.

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1: Procuro o abraço invisível, que envolve sem apertar. O gesto suave da tua alma, que me chama a repousar. Procuro o refúgio que não tem muros, a morada feita de silêncio e luz, onde o tempo não apressa nem fere, onde o amor é apenas estar. É nesse espaço, quieto e vasto, que encontro o que nunca soube buscar, a paz de me deixar ir, a beleza de me deixar ficar.

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1: Sexta-feira, 29 de maio, somos a 91 FM. São as melhores baladas, com as melhores frases e os melhores pensamentos.

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1: Há pessoas que entram na nossa vida com a delicadeza da luz ao amanhecer. Tornam-se presença, abrigo, rotina do coração. E sem percebermos, acreditamos que estarão connosco para sempre. E talvez por isso, vamos adiando abraços, silenciando palavras, guardando afetos para um amanhã que o destino nem sempre permite chegar.

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6: A saudade? A saudade não abre portas fechadas, não devolve as mãos que um dia segurámos com amor, nem acorda os olhos que um dia deixaram de nos procurar. A saudade apenas fica, como um pássaro triste, a sobrevoar o coração ao entardecer. Por isso, ame agora, cuide agora, diz hoje aquilo que o coração te pede em silêncio.

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1: Porque há palavras que chegam tarde demais, há gestos que morrem por dentro, quando não encontram coragem para nascer. E no fim, o que mais dói não é a partida das pessoas, mas tudo aquilo que ficou por viver, enquanto acreditávamos que ainda havia tempo.

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1: Fazemos agora uma curta pausa. Estamos de volta já a seguir às 23. Então, até já.

0: 23 horas.
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7: Sejam então bem-vindos a esta segunda hora da edição de hoje das Baladas da 91 FM para sexta-feira, 29 de maio. Obrigado por estar connosco, obrigado por estar desse lado. Somos a rádio de todos os sucessos.

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1: Se lhe der vontade, desapareça um pouco, feche-se um pouco, pense em si um pouco. Não para que os outros sintam a sua falta, mas para você se lembrar de quem realmente você é.

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2: São as baladas para sexta-feira, 29 de maio. Nunca perca a sua simplicidade. Talvez seja isso que o diferencia de tantos outros.

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1: Parte da nossa vida faz-nos amadurecer por dentro e entender que algumas pessoas vão perceber que você é a pessoa errada. Não. Não é por você muitas vezes não dar aquilo que as outras pessoas querem que você é uma má pessoa. Simplesmente é a sua nova construção dentro de si.

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2: Ter uma pessoa em que você pode confiar e enviar uma mensagem a qualquer momento do dia para falar de qualquer assunto é, sem sombra de dúvida, uma das melhores coisas do mundo. São as baladas de sexta-feira, 29 de maio.

0: Estamos quase a terminar a edição de hoje de sexta-feira, 29 de maio. Reconhecer aqueles que nos amam simplesmente pelo que somos muitas vezes pode não ser fácil, mas nada é tão determinante e gratificante.
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1: E pronto, ficamos por aqui quanto à edição de hoje, de sexta-feira, 29 de maio. Muito obrigado por estarem connosco, obrigado por estarem desse lado. Somos a 91 FM. Vamos de fim de semana. Quanto às baladas, voltamos na próxima segunda-feira. Bom fim de semana.

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1: Meia-noite. 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

Esperamos sinceramente que esteja bem desse lado e que esteja bem sintonizado também na 91 FM Rádio. Por aqui já sabe, grandes sequências preparadas só para si.

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